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0: Tudo na vida tem um lado A e um lado B. Chegou a altura de escolher o seu. Listen to Your Heart é uma canção da dupla sueca Roxette. Foi lançada no seu país natal em 1988 e incluída no seu segundo álbum de estúdio Look Sharp. Esta foi uma das composições de maior sucesso da dupla sueca, chegando inclusive ao primeiro lugar do Billboard Hot 100 nos Estados Unidos. E hoje, no lado B, trazemos o original dos Roxette e ainda uma versão alternativa pelos DHT.
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África é uma canção da banda norte-americana Toto. É a décima e última faixa do seu quarto álbum de estúdio Toto 4, lançado em 1982. Foi lançada como single nos Estados Unidos no mesmo ano pela Columbia Records. A música foi escrita pelos membros da banda David Page e Jeff Porcaro e foi produzida pela banda e mixada pelo engenheiro vencedor de um Grammy, Elliot Snyder. A música chegou ao número 1 do Billboard Hot 100 nos Estados Unidos.

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10: 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África é uma canção da banda norte-americana Toto. É a 10ª e última faixa do seu 4º álbum de estúdio Toto 4, lançado em 1982. Foi lançada como single nos Estados Unidos no mesmo ano pela Columbia Records. A música foi escrita pelos membros da banda David Page e Jeff Porcaro e foi produzida pela banda e mixada pelo engenheiro vencedor de um Grammy, Elliot Snyder. A música chegou ao número 1 do Billboard Hot 100 nos Estados Unidos. 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
5: 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Listen to Your Heart é uma canção da dupla sueca Roxette. Foi lançada no seu país natal em 1988 e incluída no seu segundo álbum de estúdio Look Sharp. Esta foi uma das composições de maior sucesso da dupla sueca, chegando inclusive ao primeiro lugar do Billboard Hot 100 nos Estados Unidos. E hoje, no lado B, trazemos o original dos Roxette e ainda uma versão alternativa pelos DHT. 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
5: 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África é uma canção da banda norte-americana Toto. É a décima e última faixa do seu quarto álbum de estúdio Toto 4, lançado em 1982. Foi lançada como single nos Estados Unidos no mesmo ano pela Columbia Records. A música foi escrita pelos membros da banda David Page e Jeff Porcaro e foi produzida pela banda e mixada pelo engenheiro vencedor de um Grammy, Elliot Snyder. A música chegou ao número 1 do Billboard Hot 100 nos Estados Unidos.

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5: Listen to Your Heart é uma canção da dupla sueca Roxette. Foi lançada no seu país natal em 1988 e incluída no seu segundo álbum de estúdio Look Sharp. Esta foi uma das composições de maior sucesso da dupla sueca, chegando inclusive ao primeiro lugar do Billboard Hot 100 nos Estados Unidos. E hoje, no lado B, trazemos o original dos Roxette e ainda uma versão alternativa pelos DHT.
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1: 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África é uma canção da banda norte-americana Toto. É a décima e última faixa do seu quarto álbum de estúdio Toto 4, lançado em 1982. Foi lançada como single nos Estados Unidos no mesmo ano pela Columbia Records. A música foi escrita pelos membros da banda David Page e Jeff Porcaro e foi produzida pela banda e mixada pelo engenheiro vencedor de um Grammy, Elliot Snyder. A música chegou ao número 1 do Billboard Hot 100 nos Estados Unidos.
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4: 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Listen to Your Heart é uma canção da dupla sueca Roxette. Foi lançada no seu país natal em 1988 e incluída no seu segundo álbum de estúdio Look Sharp. Esta foi uma das composições de maior sucesso da dupla sueca, chegando inclusive ao primeiro lugar do Billboard Hot 100 nos Estados Unidos. E hoje, no lado B, trazemos o original dos Roxette e ainda uma versão alternativa pelos DHT.
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África é uma canção da banda norte-americana Toto. É a décima e última faixa do seu quarto álbum de estúdio Toto 4, lançado em 1982. Foi lançada como single nos Estados Unidos no mesmo ano pela Columbia Records. A música foi escrita pelos membros da banda David Page e Jeff Porcaro e foi produzida pela banda e mixada pelo engenheiro vencedor de um Grammy, Elliot Snyder. A música chegou ao número 1 do Billboard Hot 100 nos Estados Unidos.

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3: Tudo na vida tem um lado A e um lado B. Chegou a altura de escolher o seu. Listen to Your Heart é uma canção da dupla sueca Roxette. Foi lançada no seu país natal em 1988 e incluída no seu segundo álbum de estúdio Look Sharp. Esta foi uma das composições de maior sucesso da dupla sueca, chegando inclusive ao primeiro lugar do Billboard Hot 100 nos Estados Unidos. E hoje, no lado B, trazemos o original dos Roxette e ainda uma versão alternativa pelos DHT.
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África é uma canção da banda norte-americana Toto. É a décima e última faixa do seu quarto álbum de estúdio Toto 4, lançado em 1982. Foi lançada como single nos Estados Unidos no mesmo ano pela Columbia Records. A música foi escrita pelos membros da banda David Page e Jeff Porcaro e foi produzida pela banda e mixada pelo engenheiro vencedor de um Grammy, Elliot Snyder. A música chegou ao número 1 do Billboard Hot 100 nos Estados Unidos.

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